Que bela canção da Mara Lima, pra gente relembrar, pra gente matar a saudade, pra gente ouvir com tanta alegria falando, né, da vitória, porque Jesus, né, morreu e ressuscitou, e tudo isso foi por nós, tudo isso foi pela humanidade, e isso, todo esse sofrimento foi por nós, toda essa tristeza que o hino retrata foi por nós. É a contradição da cruz, como diz o hino do conjunto Voz da Verdade, né? A contradição, a cruz sendo maldita, né, nos trouxe bênção através da sua maldição, né? A cruz que fez todo o mal para Jesus, né, que matou Jesus, mas foi através dela que nós somos salvos por meio da fé. Obrigado, Senhor, pela vida. Obrigado, Senhor, por tua morte na cruz. Eu não sou digno, com tantos erros, com tantas falhas, mas o Senhor, por meio de sua graça, tem dado aquilo que nós precisamos, que é a tua misericórdia. Obrigado, Jesus. Não tenho nem palavras para te agradecer. E minha alma agradece sempre ao Senhor dos Senhores. Antes, o Luiz Arthur cantou Meu Melhor Amigo, aqui na programação da sua Rede Louvores para Recordar de Comunicação.

Bonita, bonita mensagem musical na voz de Matheus Jensen, nosso querido, saudoso cantor Matheus Jensen. Que segurança! Antes, as Três Coroas, Marcos Antônio, o Negrão Abençoado, cantando bonito pra gente.

agora mais um instrumental pra você. Nueva Expresión. Tocando sua panflute e a canção Porque Ele Vive.

Tá aí, você ouviu aí a linda mensagem musical Fornalha Ardente na voz dos irmãos Levi. Antes, Porque Ele Vive, Nueva Expressão aqui pra você.

Tá aí, você ouviu a linda mensagem musical, Tomando de la Fuente, Deni Berrios. Antes, Jesus Vem Nos Buscar, na voz do Daniel Júnior, aqui, pra gente relembrar essas canções lindas, pra gente relembrar essas lindas canções. E agora, vamos falar com Deus? Feche seus olhos e conversemos com Deus.

Querido Pai Celestial, depois de ouvirmos hinos em louvor ao Senhor, depois de passar momentos cantando, louvando o Teu nome, adorando, cada um vai deitar nas suas camas, cada um vai repousar, cada um vai sentir o descanso e vai receber o descanso necessário. E nós agradecemos pelo dia de hoje, pela saúde, pelas bênçãos que o Senhor derramou sobre a vida de cada um. Pedimos agora, Senhor, que Tu estejas cuidando de cada um de nós, orientando-nos, guardando-nos, protegendo-nos contra todos os males. Que o Espírito Santo possa nos consolar se a tristeza nos atingir, Senhor, e que possamos seguir firmes no propósito de amar ao Senhor, de servir e de Te obedecer. Que Teu Espírito Santo possa, Senhor, estar em nossas vidas, em nossos corações, livrando-nos do mal, do perigo. Dá-nos uma noite, Senhor, onde possamos dormir bem e repousar com segurança. Que Tu estejas conosco em todo tempo, em nome do Senhor Jesus.

É, final de programa. Obrigado você que ouviu a gente, você que acompanhou a gente aí onde quer que você esteja. Tudo de bom pra você. Que Deus abençoe. Que Deus esteja com você sempre. E eu volto amanhã a partir das 21 horas, se Deus assim nos permitir. Despede seu irmão Lucas Afonso, prometendo voltar então, se Deus quiser, amanhã, neste mesmo horário, a partir das 21 horas até as 23 horas. Vem aí na Paraná Gospel e na Tudo de Bom, Denise Fernandes e o Tocando Corações. E nas outras emissoras, a programação musical segue para você. Grande abraço, fique com Deus e até amanhã.

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1: Onze horas.
2: Assim diz a Bíblia.
3: A minha porção é o Senhor, portanto, esperarei nele. Livro de Lamentações, capítulo 3, verso 24.
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1: Assim diz a Bíblia.
2: Eu sou o Alfa e o Ômega, diz o Senhor Deus. Aquele que é, que era e que há de vir, o Todo-Poderoso. Apocalipse capítulo 1, verso 8.
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8: Boa noite, meus amores, graça e paz. Ótima noite de quarta-feira. Hoje, 29 de julho de 2026. Seja bem-vindo, seja bem-vinda. Sou Denise Fernandes. Esse é o nosso Tocando Corações, com muito amor, com muito carinho. Nossas plataformas digitais liberadas para você participar. Fica à vontade. Meu Instagram, Denise Fernandes Locutora, à sua disposição. Denise Fernandes Locutora. Esse é meu Insta para você participar aqui da nossa programação e também seguir a página. Fica à vontade. Pai eterno, Pai maravilhoso, obrigada, Senhor, pelo dia lindo, pelo dia maravilhoso que passou. Aqui estamos com a nossa programação nessa noite abençoada e queremos te agradecer por tudo. Pai, abençoe a nossa noite, as famílias que estão na sintonia. Pai, gratidão por tudo. No nome do teu filho amado Jesus, amém e graças a Deus. Chegando o nosso primeiro bloco musical, ótima noite!

assim havia motivo para matá-lo. Todo mundo testificou a respeito da inocência de Jesus. Começando pelo traidor, Judas Iscariotes, quando viu que ele foi condenado, trouxe as 30 moedas de volta. Eu pequei traindo sangue inocente. Reconheceu que havia feito uma grande bobagem, que aquelas moedas do templo, os ciclos do santuário, por mais preciosos que pudessem ser naquele momento, não poderiam jamais aquietar a consciência de um homem que havia traído o melhor amigo, uma pessoa que ele sabia que não tinha feito nenhum mal. Foi horrível. Todos testificaram da sua inocência. A esposa de Pilatos, que eu não sei se ela andou seguindo Jesus de longe, eu não sei se ela vai conhecer Jesus só naquele momento. O fato é que naquela mesma madrugada em que Jesus ficou orando no Getsêmani, chorando e suando gotas de sangue, naquela mesma madrugada, a mulher de Pilatos teve um pesadelo onde ela sofria muito por causa de Jesus. Ela até aconselha o marido: não entra nessa disputa com esse justo. Se livra disso. Foi aí que Pilatos, ao saber que Jesus era galileu, disse: ah, então não é comigo não. Se ele é galileu, então ele é da jurisdição de Herodes. E mandou Jesus para Herodes. Feliz da vida, pronto, agora o problema não é mais meu. Não tenho nada a ver com isso. Ele queria se livrar de Jesus. E isso é simbólico, porque as pessoas ficam incomodadas com a missão de Jesus, com a vida de Jesus. As pessoas querem se livrar dessa questão. Não querem pensar nesse problema. Só que é impossível alguém se livrar dessa questão, porque ela sempre volta. Herodes mandou Jesus de volta para Pilatos, dizendo: não vejo nenhum mal nele. O problema sempre volta. Essa questão tem que ser respondida. Não dá para o ser humano fazer de conta que Jesus não existiu e que isso não é comigo, e não me importa o que aconteceu com ele, eu não tenho nada com isso, isso não me afeta. É impossível. É impossível ficar indiferente. O problema voltou. Voltou para Pilatos. E os religiosos, que queriam se livrar do problema, que queriam eliminar Jesus, acabar com a sua memória na face da terra, eles também não se livraram do problema. Conseguiram matar Jesus. Conseguiram temporariamente ignorar Jesus. Conseguiram temporariamente fingir que Jesus não era nada nem ninguém, um embusteiro, um enganador, mas o problema voltou. Os guardas, apavorados naquele domingo, foram bater na casa do sumo sacerdote Caifás, vieram trazer o problema de volta, disseram apavorados: sabe Caifás, sumo sacerdote, aquele que nós crucificamos? Pois é, ele saiu da sepultura depois de um terremoto, ele está vivo, Caifás, ele ressuscitou, ele voltou. Você pode achar que dá para se livrar do problema, não pensar em Jesus, mas pobre humanidade, Jesus está voltando, e todo olho verá. Como é que alguém pode ignorar essa questão? Você pode sair daqui hoje fingindo que não é com você. Você pode até falar: não é comigo, não tem nada a ver com isso, eu sou de outra religião, só vim fazer uma visita. Mas esse problema volta sempre. E vai ser grave quando ele voltar visivelmente. Pilatos não conseguiu se livrar do problema. Todo mundo foi confrontado com aquela questão. E a questão principal é essa: o que eu vou fazer com Jesus, chamado Cristo?
porque não tem outro Jesus.

0: chamado Cristo. Ele é o único Jesus chamado Cristo. O que, que eu vou fazer com Jesus chamado Cristo? Eu vou ter que fazer alguma coisa? Você vai ter que fazer alguma coisa? Não dá para fingir que não aconteceu, que não existe, que é coisa do passado, que é história. Como que pode ser uma coisa do passado se brevemente ele vai voltar nas nuvens dos céus? Não dá. Você tem que pensar nessa questão: o que, que eu vou fazer de Jesus chamado Cristo? Porque Jesus chamado Cristo só tem um. Problema volta. Pilatos não sabia o que fazer. E o que mais constrange a pessoa que é obrigada a pensar nessa questão é justamente por quê? Sendo ele quem foi, tão bom, tão justo, tão verdadeiro, tão honesto, tão sincero, aquela pessoa que só aliviou a carga dos outros, que só fez o bem, que só ajudou o próximo, que só enxugou as lágrimas dos demais, que só se preocupou com os outros e em nenhum momento com ele mesmo, como que alguém com uma personalidade desta pode ser crucificado? Esse é o ponto. Por quê? Pilatos não entendia. Eu preciso de um motivo para matá-lo. Digam-me, que mal fez ele? Que mal fez? Porque não cabe na cabeça de ninguém um homem com as qualidades de Jesus ser morto na cruz. E por que que ele morreu na cruz? Aí vem aqueles dizendo: ah, foi incompreendido, foi traído, coitadinho, foi vítima. Se ele voltar hoje, fazem a mesma coisa com ele. Assim como Pilatos não sabia nada a respeito de Jesus, o homem natural não sabe por quê que alguém tão puro e inocente pode ser morto como um malfeitor. A série de pessoas que vai testemunhar essa inocência de Jesus aumenta o problema para cada pessoa aqui na terra. Porque cada pessoa que vai entrar em contato com Jesus, seja naquela época ou agora, a pessoa vai contemplar realmente um homem justo, santo, perfeito, como nunca houve ninguém na face da terra, pagando dessa maneira. Pilatos não compreende. O homem natural não compreende. Agora, para compreender por que Jesus, sendo puro e inocente, vai morrer desta maneira tão vergonhosa, tão terrível, tão cruel, com requintes de perversidade, uma morte injusta, para compreender isso, por que que ele morreu, você tem que perguntar para as pessoas que acabaram sendo beneficiadas por tal morte. Não Judas Iscariotes, porque terminou mal. Não Anás e Caifás, nem tampouco Pilatos, que não soube o que fazer com Jesus, por isso que vai terminar os seus dias exilado e na miséria. Você precisa entender com as pessoas que foram beneficiadas por tal sacrifício. Entender com elas. Começando primeiramente por Barrabás. Se você olhar um pouco para a vida de Barrabás, você vai ver que ele foi, de pronto, o primeiro beneficiado por tal injustiça. Porque aquela cruz do meio era para o principal malfeitor. E o principal malfeitor naqueles dias era o assassino Barrabás, que numa emboscada matou um soldado romano. Olha o atrevimento. Imagine um marginal matar uma autoridade. É muito atrevimento. Barrabás teve esta coragem. Ele com outros homens se lançaram sobre uma tropa romana pequena que estava ali passando, e ele mesmo matou um soldado romano. Foi preso, foi julgado, foi encarcerado. Ah, agora você vai ser crucificado, Barrabás. Réu confesso, assassino pego em flagrante, criminoso assumido, todas as provas, ali um delito inominável. Barrabás é a primeira pessoa a ser beneficiada pela injustiça da morte de Jesus, porque a cruz era dele. No último momento, Barrabás escapa. Um homem que já estava preparado psicologicamente para morrer crucificado, achando que a sua causa valia a pena. Eu lutei pela liberdade do meu país, eu tentei expulsar os invasores romanos, eu morro como mártir, eu já estou preparado. No último momento, ele é poupado de tal execução, tendo uma culpa comprovada. Aí você começa a entender o porquê da morte de Jesus. Barrabás com certeza entendeu. Não que houve nele arrependimento, não que houve nele uma adoração ou entrega a Jesus Cristo, mas Barrabás entendeu que aquele homem estava morrendo no seu lugar. E ali começou a explicação do porquê. Por que que eu vou matar esse homem? Porque se ele é inocente, quem merece morrer é Barrabás. Por que que eu vou matar Jesus? Não, mas nós queremos que ele seja crucificado. Mas que mal fez ele? Olha, o Barrabás é um assassino. Vamos acabar com Barrabás. Olha aqui, vamos ler o versículo 17. Portanto, estando eles reunidos, disse-lhes Pilatos: qual quereis que vos solte, Barrabás ou Jesus, chamado Cristo? Não tem explicação, a não ser uma morte substitutiva. A não ser alguém que veio para morrer no lugar do pecador, seja ele quem for. A entrada de Barrabás em cena. Um homem que já estava condenado, não havia mais recurso. A sentença já estava lavrada. Quando entra Jesus Cristo na sua vida, ele é absolvido. Escute isso. Talvez você não seja mal como Barrabás, nem praticou os pecados que ele praticou, mas diante de Deus, o menor delito que nós cometemos é tão grave quanto o pior crime que uma pessoa comete na justiça dos homens. Diante de Deus, o pecado nos faz réus, e nós somos réus do fogo do inferno. A sentença já está lavrada. Toda alma que pecar, disse Deus, essa morrerá. A sentença já foi lavrada. A sentença de Barrabás já estava lavrada. Mas olha só, ainda que você esteja condenado, condenada, Jesus Cristo hoje está entrando na tua vida, porque ele morreu no teu lugar. A sentença está pronta. O inferno está aquecido 7 vezes mais. Mas o sangue de Jesus te purifica de todo o pecado. Através da morte de Jesus, eu escapo no último momento. Aí eu começo a entender, ele não fez nenhum mal, e é por isso que ele vai morrer no meu lugar. Barrabás explica isso, a vida de Barrabás, o exemplo de Barrabás. Aí, depois de terem torturado Jesus, colocam de volta a sua roupa e, debaixo de chibatadas, começam a obrigá-lo a carregar a cruz. O homem está exaurido. É um milagre ele estar vivo, porque o que ele apanhou já era suficiente para matá-lo. Mas Jesus não podia ter morrido a varadas, a chibatadas. Jesus não podia ter morrido na tortura. Não era aquela morte que estava planejada pelo céu. Ele tinha que morrer no lugar do pecador, tinha que morrer na cruz. Aí ele vai carregando a cruz, mas ele está desgastado, está sem forças, está vivo porque é milagre de Deus, está vivo porque ele não pode morrer no meio do caminho. Está vivo porque ele tem hora para ser crucificado e tem hora para dar o último suspiro. 9 horas da manhã tem que estar pregado na cruz, 3 horas da tarde tem que dar o último suspiro. Tudo, tudo cronometrado. O próprio Deus marcou isso. Está tudo cifrado no Antigo Testamento. Esses eram os horários que lá no templo se sacrificavam o cordeiro. Um cordeiro às 9 horas da manhã, outro cordeiro às 3 horas da tarde, para fazer expiação pela culpa da nação. Então Jesus tinha que cumprir esses horários. estavam estabelecidos nas Escrituras. Ele tinha que passar por aquilo, não podia morrer no meio do caminho, mas não tinha forças para carregar a cruz. E a verdade é que ele não devia mesmo carregar essa cruz, sabe por quê? A cruz não lhe pertencia. A cruz pertencia a todos nós. A cruz pertencia a todos os condenados, a todos os pecadores. Ele não tinha mesmo que carregar aquela cruz. Ele ia morrer no lugar do pecador, mas carregar a cruz não. Ele mesmo disse: quem quiser me seguir, tome a sua cruz e siga-me. A cruz é do pecador. Por isso que naquele momento surge um homem chamado Simeão, da cidade de Sirene, no norte da África. Essa cidade de Sirene hoje é a cidade de Trípoli, na Líbia. Fica no norte da África, a 1.200 quilômetros de Jerusalém. Esse homem era sirineu, tinha pele escura, moreno. Ele estava voltando do campo, homem acostumado a levar arado, a puxar arado, a carregar cargas, a levar peso. Um homem robusto, um homem forte, um pai de família, trabalhador. Pai de Alexandre de Rufo, ele não era um criminoso feito Barrabás, ele não era um assassino feito Barrabás, era um homem trabalhador que no final daquele dia ele tinha se preparado para descansar. Ele queria dedicar aquela sexta-feira para Páscoa. Agora eu vou me dedicar, vou descansar, eu quero repousar, eu vou tirar essa sexta-feira de folga. Mas ele ia passando, soldados romanos disseram: vem aqui, vem aqui. Era o final da semana. No final daquela semana ele queria descansar, mas o soldado romano disse: vem aqui você, carregue a cruz para ele. E Simeão, sirineu, contrariado, vai carregar a cruz. E por que que Simeão entrou nessa história? Para mostrar que mesmo um homem bom, pai de família, trabalhador, é o dono da cruz, é quem deve morrer na cruz, não é Jesus. Alguém diz: não, eu sou bom pai de família, sou trabalhador, eu não preciso nem de religião. Está aí, ó, Simeão, vem aqui, leva essa cruz. Não, mas eu não quero, estou indo para casa. Carrega essa cruz, para mostrar que até uma pessoa boa estava destinada à cruz, que a cruz lhe pertencia. Esse Simeão sirineu, pergunte para ele, por que que o inocente Jesus vai morrer? Este homem, no seu íntimo, sabia que ele corria o risco de morrer ali crucificado. Se ele não obedecesse direitinho todas as ordens, se ele não levasse a cruz direito, se ele fosse rebelde, ele sabia que ele mesmo podia morrer naquela cruz. Porque ele sabia que ele estava por um tris. Bastava um ato insano da autoridade romana, que costumava dar facadas à torta e à direito, meter a espada de qualquer maneira. Bastava só um soldado romano embriagado, sádico, querer, e Simeão sirineu morreria também crucificado. Simeão ficou com medo. Quando chegou lá no Gólgota, ele sentiu um alívio muito grande, porque ele só carregou a cruz. Quem vai morrer nela é Jesus. Escute, é isso que acontece com qualquer ser humano. Você pode ser bom, justo, mas a cruz te pertence. A cruz você carrega até o Gólgota, você tem que levar até o Monte Caveira. Você tem que chegar até aquele crânio da morte, até o momento da morte. Mas na hora de morrer, aparece o Senhor Jesus dizendo: não temas, você não vai morrer nessa cruz. Pode deixar que eu morro no teu lugar. É naquele momento que você vê que escapa também, que Jesus morre para que você não morra. Quer saber por que que uma pessoa inocente morreu na cruz daquela maneira? Pergunte para o ladrão que está crucificado no lado direito de Jesus. Pergunte para aquele ladrão. Ele vai te mostrar por que Jesus tem que morrer na cruz. Esse ladrão reconhece a sua culpa, sabe que mereceu o castigo. Ele olha para Jesus e ele diz: Senhor, lembra-te de mim quando entrares no teu reino. Aí você fica sabendo que Jesus morre na cruz para se identificar com os piores pecadores. Jesus não precisou dizer: como eu queria que a tua cruz estivesse mais perto da minha para eu poder te tocar. Como eu gostaria de não estar preso nessa cruz para poder te tirar daí e te salvar. Jesus não vai dizer isso. Ele está morrendo na cruz para salvar os pecadores, para alcançar todos os pecadores. E qualquer pessoa na face da terra que contempla o sacrifício de Jesus e que sabe que nenhum mal ele fez, esta pessoa, se recebê-lo como único, suficiente, exclusivo e eterno Salvador, esta pessoa será salva. Pilatos não soube o que fazer com Jesus. O que farei com ele? Ah, quer saber de uma coisa? Eu lavo as minhas mãos. Não tenho nada a ver com isso. Isso seja com vocês. Essa atitude não resolve. Não resolveu para Pilatos. Lavar as mãos, falar: não tenho nada a ver com isso. Isso não resolve, não. Porque essa questão diz respeito diretamente a você. Jesus Cristo morreu por todos. E convinha que ele morresse. Ele tinha que morrer. Ressuscitado Jesus Cristo explica isso. Vamos comigo em Lucas capítulo 24, versículo 44. Jesus está conversando com os discípulos. Ele diz: são estas as palavras que vos disse estando ainda convosco. Convinha que se cumprisse tudo o que de mim estava escrito na lei de Moisés e nos profetas e nos salmos. Tinha que se cumprir tudo. Tudo tinha que se cumprir. Estava na escritura. Tinha que se cumprir. E se cumprir nele. Se cumprisse nele. Ele tinha que passar por isso. Tudo que diz respeito a ele tinha que se cumprir, estava escrito na lei. Aí Jesus Cristo abre o entendimento dos discípulos para eles compreenderem as escrituras. E Jesus diz assim no versículo 46: assim está escrito, e assim convinha que o Cristo padecesse, e ao terceiro dia ressuscitasse dos mortos, e em seu nome... E em seu nome, não é em outro nome. E em seu nome se pregasse o arrependimento e a remissão dos pecados, o perdão dos pecados, em todas as nações, começando por Jerusalém. Isso começou ali. E envolve todas as nações. Não tem outro jeito, amado. Não tem outro jeito, minha amada. Começou em Jerusalém. Mas envolve todos os povos da terra e cada pessoa em particular. Você pode fazer como Pilatos. Vou lavar as mãos. Reconheço que ele é inocente, mas não tenho nada com isso. Pior que depois o problema volta. E como volta? E essa questão, ela não vai se aquietar enquanto você não der a tua resposta devida a ela. Indiferença não é resposta. Fingir que não é com você não é resposta. Lavar as mãos e dizer não tenho nada a ver com isso também não é atitude, porque você tem tudo a ver com isso. Jesus Cristo não excluiu uma só pessoa da face da terra e tampouco você. Você tem que responder o que você vai fazer de Jesus chamado Cristo. Esse é o grande drama da humanidade. Ter que se lembrar dos fatos ocorridos com uma pessoa há 2000 anos. Ter que se ligar a um acontecimento que parece tão longe no passado, mas que de uma maneira misteriosa, na nossa alma, na nossa consciência, nos parece tão presente. Você sente isso? Todo ser humano sente isso. O que aconteceu com Jesus parece que foi ontem. Parece que dá para sentir ainda a amargura daquela morte. Parece que ainda dói na gente o que aconteceu com Jesus. Ainda espanta dentro da nossa alma, dentro da nossa consciência. Nós sabemos que não dá para virar as costas. Não dá para ignorar a questão. Não dá para lavar as mãos. Dentro de nós tem uma cobrança. E aí, que você vai fazer de Jesus chamado Cristo? E aí você se sente responsável. Você se vê obrigado, obrigada a dar a resposta. E o momento chega para todo mundo. Todas as pessoas serão confrontadas com esta questão. Ninguém escapou. Por isso que aquele ladrão, que já estava condenado, o caso dele foi diferente de Barrabás. Barrabás escapou da crucificação. Jesus disse: eu vou ser crucificado no lugar de Barrabás, o pior pecador. A cruz principal é minha, a do meio é minha. O outro não escapou da execução da sentença. Mas mesmo assim ainda há esperança. Olha só, a sentença foi executada. O outro ladrão está crucificado. Ele agoniza. Ele vai morrer. Mas ainda há fôlego de vida. Ainda há esperança. Ele recebeu a oportunidade. A questão se apresenta ali, naquele momento em que ele está imobilizado, com câimbras, paralisado, fraco. Ele está para dar também seus últimos suspiros na terra. Só resta o inferno. Depois de tal execução, só resta o inferno. Mas mesmo naquele momento, porque Jesus está presente, ele recebe a única esperança possível que pode livrá-lo da consequência eterna da morte. E ele aproveita a oportunidade. Isso mostra que mesmo quando já não há mais solução, quando Jesus está presente, o culpado consegue a salvação. Hoje você está recebendo uma oportunidade. Não sei quantas você já recebeu. Não sei quantas vezes você já teve essa oportunidade. Não é a primeira vez que você está ouvindo, eu tenho certeza absoluta. Essa questão voltou para você hoje. Você veio aqui visitar e a questão se apresentou diante de você. Voltou para você. E agora você tem que dar a resposta. Não dá mais para virar as costas. Não dá para lavar as mãos. Não dá para fingir que não é com você. Não dá para fingir que você não tem nada com isso. Na tua consciência você sabe, você tem tudo a ver com isso. Jesus não te excluiu. Você tem que responder, porque ele não te excluiu da possibilidade de ser salvo, da possibilidade de escapar, ainda que você esteja condenado, condenada. Olha para mim, eu vou fazer o convite. Se houve escape para Barrabás, estando já com a sentença lavrada, se houve escape para aquele ladrão que morria do seu lado direito em outra cruz, mesmo recebendo a execução, se para ele havia esperança, então há para você também uma esperança verdadeira. Tudo que você tem que fazer é dizer: eu compreendo porque Jesus inocente morreu na cruz, compreendo que aquela cruz era minha, compreendo que eu estou condenado, que os meus pecados me condenam, se eu morrer desse jeito eu vou queimar no inferno mesmo, eu vou arder no Hades, compreendo que a única maneira de eu escapar é recorrer para Jesus. Se você entender isso agora e receber Jesus como teu único, suficiente, exclusivo e eterno Salvador, passando para ele a tua culpa e recebendo a inocência de Jesus, fazendo uma troca agora entre a morte de Jesus e a tua vida, considerando que ele morreu por você, mas ressuscitou, e agora você vai receber a vida eterna de Jesus, considerando que essa troca pode ser feita já agora, eu pergunto, quantos aqui, ouvindo a palavra, sabendo que é a verdade, sabendo que essa foi a missão de Jesus, Pilatos não compreendia, mas você compreendeu, e você não quer ignorar a questão, porque ela é fundamental para a tua salvação, eu pergunto, quantos aqui, olhe para mim, quantos aqui querem receber Jesus como único, suficiente, exclusivo e eterno Salvador? Erga a mão direita assim bem alto, todos que querem, erga a tua mão, eu quero, é comigo mesmo, eu sei que é comigo, eu quero, essa minha mão eu não vou lavar não, eu vou entregar minha vida para Jesus. Todos que ergueram as mãos, saiam dos seus lugares, venham aqui para frente comigo, vem para cá. Vamos aplaudir o Senhor Jesus por cada vida que está chegando. Glória a Deus, glória a Deus. Vai chegando, vamos aplaudir mais o Senhor Jesus. Olha quanta gente que está chegando. Essa é uma questão pessoal, particular, diz respeito a você. Agora eu quero chamar aqui na frente alguém que já andou com Jesus. Quero chamar aqui na frente alguém que já comeu com Jesus, alguém que já o ouviu muitas vezes, e até em um determinado momento da sua vida você obedeceu Jesus. Será que você vai fazer da tua vida o que Judas Iscariotes fez? Você se desviar é trair Jesus, é ficar do lado das trevas, é escolher o outro lado. Será que você vai fazer a escolha de Judas? Será que você vai deixar o único que pode te salvar? Você que está afastado, afastada, vai continuar assim, indiferente, dizendo para você mesmo, para você mesma, que você não está desviado não, que você continua acreditando em Deus, continua acreditando em Jesus, só não vai na igreja? Pois é, não toma santa ceia, não tem comunhão com o corpo de Cristo, não vive mais no temor, dividido, dividida entre dois caminhos, você acha que dá? Judas uma hora foi lá com os inimigos de Jesus, aí vem e beija Jesus, aí volta cheio de remorso com os inimigos de Jesus. Adianta você voltar para o mundo cheio de remorso? Você vai terminar na ponta de uma corda, como aconteceu com Judas Iscariotes. Em nome de Jesus, você que está afastado, afastada, você não é igual a Judas. Veja, você não serve mais para o mundo. O mundo não pode te dar nada. Judas foi lá, olha, eu pequei traindo sangue inocente. E daí? O que, que nós temos a ver com isso, Judas? O que, que nós temos a ver com a tua vida? O problema é seu. Fizeram isso com ele. O mundo não está nem aí com você, não. O mundo, se puder, vai jogar uma pá de terra na tua cabeça. O mundo vai ajudar a te enterrar. Só tem um que pode te tirar da sepultura e te dar vida de verdade. E você já andou com ele. Eu te convido a dar mais um passo e voltar para os braços do Senhor Jesus. Você que está afastado, afastada, vem aqui na frente agora. Vem para cá, saia do teu lugar. Eu sei que o Espírito Santo falou com você. Eu sei que você foi tocado, tocada pelo Espírito de Deus. Vem aqui para frente agora, vem correndo. Vamos aplaudir o Senhor Jesus. Isso, quando você aplaude o Senhor Jesus, você está dizendo para esta pessoa: é isso mesmo, vá em frente, não desista não. Isso, ô glória, vem para cá, vem para cá, vem para cá. Graças a Deus. Eu quero chamar as pessoas que não saíram da igreja, mas estão como a moeda perdida na casa daquela dona. Ouviu a parábola da dracma perdida? A mulher perdeu uma dracma dentro de casa. Não perdeu na rua nem na calçada. Perdeu dentro de casa. Às vezes a pessoa está dentro da casa do pai e ela está perdida aqui dentro. Perdida dentro da casa do pai. Tem que ser achada. Essa pessoa precisa ser encontrada. Você é uma dádiva preciosa de Deus. Secretamente pode estar perdido, perdida aqui dentro. Perdido, perdida. Se Jesus voltar, você não sobe. Mas hoje o Senhor Jesus te achou. A igreja te encontrou. Quer a alegria da salvação. Quer consertar a tua vida e viver uma vida cristã sem remorsos, com alegria no coração? Então sai do teu lugar e vem aqui para frente. Hoje é tempo de restauração. Hoje você foi encontrado. A mulher, quando achou a dracma perdida, ela chamou as amigas e dizia: se alegrem comigo, eu achei a moeda perdida, a dracma perdida. Vem para cá, vamos nos alegrar, igreja. Vamos aplaudir o Senhor por cada vida que está sendo achada. Enquanto você está vindo, quero falar com as pessoas que estão ouvindo pela rádio. Tem tanta gente ouvindo pela rádio. Eu louvo a Deus por isso. Eu louvo a Deus porque nesse momento a gente pode entrar na sua casa e falar com você, para entregar a vida para Jesus. Falar com você que está afastado, afastada, e convidar você para voltar para o Senhor. Falar com você que está num presídio, numa cadeia, numa penitenciária, e poder dizer para você: entrega a tua vida para Jesus. E quantos desviados estão nas cadeias? Quantos desviados na cadeia? Será que você vai ter arrependimento só dentro da grade? E quando sair daí, vai continuar fazendo as mesmas coisas? Entrega a tua vida para Jesus de uma vez por todas. Mesmo que os outros presos zombem de você, se ajoelhe ao lado do rádio. O poder de Deus vai percorrer a tua vida aí dentro da cadeia. Isso mesmo, se ajoelhe ao lado do rádio. Muitos irão se converter por tua causa. Você que está ouvindo num hospital, talvez você não possa nem sair da cama na situação que você está, mas você pode entregar a vida para Jesus. Talvez você esteja imobilizado, ouvindo esta mensagem, mas se você levantar só um dedo, ou levantar o seu olhar, você pode entregar a vida para Jesus. Você que está me ouvindo em trânsito, dirigindo em qualquer rua, estrada, avenida, quer entregar a vida para Jesus, quer voltar para o Senhor? É tão fácil você fazer isso agora, porque o Senhor está em toda parte ao mesmo tempo. Ele falou contigo aí dentro do teu veículo. Entrega a tua vida para Jesus. Coloque a mão direita sobre o teu coração enquanto você dirige. Já nós vamos orar juntos. Vou pedir a cada pessoa que está no trabalho e quer entregar a vida para Jesus ou voltar para Jesus. Vou pedir a cada pessoa que está ouvindo pelo rádio ou pela internet até fora do Brasil. Vou pedir a cada pessoa que está se rendendo ao Senhor que coloque a mão direita sobre o coração. E você que está comigo aqui na igreja, aqui na sede da Paz e Vida do Rio de Janeiro, vou pedir a você que se ajoelhe comigo. Se ajoelhe. Coloca a mão direita sobre o teu coração, como eu estou fazendo. Fecha os teus olhos. Aquela cruz pertencia a Barrabás e a todos os transgressores. A sentença já foi lavrada, por escrito, está na palavra de Deus. A alma que pecar, essa morrerá. Mas o Senhor Jesus disse: não, eu morro no teu lugar. Eu vou te substituir. E não só vou morrer no seu lugar, como eu vou te purificar de todos os pecados. Eu vou apagar todas as tuas transgressões. E a partir de hoje, nenhuma condenação haverá sobre a tua vida. Coloque a mão direita sobre o coração. Ore assim comigo. Meu Deus e meu Pai, não tenha vergonha não, diga do fundo do seu coração: meu Deus e meu Pai, eu compreendi porque uma pessoa tão pura, tão inocente, morreu naquela cruz. Aquela cruz era minha, era de Barrabás, era de Simeão. Aquela cruz era de todos nós, mas o Senhor Jesus a tomou para si. E mesmo aqueles que já estão condenados e executados podem encontrar, antes do último suspiro, a esperança da absolvição. Por isso, meu Senhor, eis-me de joelhos, reconhecendo o sacrifício do teu filho Jesus. Perdoa, Senhor, os meus pecados, perdoa as minhas iniquidades, me purifica agora com este sangue tão puro, com este sangue tão santo, me purifica agora com este sangue carmesim que foi vertido na minha cruz em meu favor. Pai querido, de joelhos eu me rendo ao Senhor. Muito obrigado por ter executado o Senhor Jesus no meu lugar. Eu o recebo agora pela fé como meu único, suficiente, exclusivo e eterno Salvador, e desde já tomo posse da vida eterna e do teu reino, em nome do Senhor Jesus. Assim seja feito. Amém, Senhor.
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4: Uma e dois.
5: Assim diz a Bíblia:
6: ensina-me, Senhor, o teu caminho e andarei na tua verdade. Dispõe-me o coração só para temer o teu nome. Salmo 86:11.
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8: Uma e quatro.
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11: Celebrai com júbilo ao Senhor todas as terras. Servi ao Senhor com alegria. Apresentai-vos diante dele com cântico. Sabei que o Senhor é Deus. Foi ele quem nos fez e dele somos. Somos o seu povo e rebanho do seu pastoreio. Entrai por suas portas com ações de graças e nos seus átrios com hinos de louvor. Rendei-lhe graças e bendizei-lhe o nome, porque o Senhor é bom. A sua misericórdia dura para sempre e de geração em geração a sua fidelidade.
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0: pessoas que saram. É o Bispo Rodovalho aqui na nossa programação, no nosso Worship Inbox. Você relembrando junto com a gente aqui, tá? Vou para um breve intervalo, mas já eu volto, trazendo muito mais pra você. Então não saia daí, é rapidinho.
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3: Duas e 28.
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5: Sempre tenho o Senhor diante de mim. Estando Ele à minha direita, não serei abalado. Salmo 16, verso 8.
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3: Duas e trinta.
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0: Já de volta por aqui, muito prazer, eu sou o Johnny Silva. E é um enorme prazer ter você aqui sempre participando com a gente. Mais louvores chegando.

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você ouvindo aqui Diante do Trono. Antes você ouviu aqui Ariane com a participação de Marcela Thaís aqui na nossa programação, aqui no nosso Worship Inbox. Ah, gente, é muito bom, né? Ouvir as coisas de Deus, saber o que Deus tem para as nossas vidas. Porque muitas das vezes a gente fica um pouquinho indeciso, mas Deus tem aquela direção certa aí no caminho que devemos tomar. Então vamos juntos. Essa aqui é a nossa vibe, né? É o nosso Worship Inbox, trazendo muitos louvores maravilhosos aí para edificar o nosso coração, a nossa alma. Por aqui continua.

0: aqui continua o nosso Worship Inbox. Ah, sempre muito bom, né? Curtir música. Estou falando de música. A música faz parte das nossas vidas. É momentos ruins, momentos bons, momentos ótimos, momentos felizes. Tudo isso. Você já imaginou? A música traz saudade, a música traz recordação. E olha só, você imagina o louvor. Louvor traz momentos de vitórias, momentos de bênçãos em nossas vidas. Ah, momentos de libertação. Tudo isso você relembra aí através da música. Você vive através da música, né? É sempre muito bom. E aqui você curtindo o Jairo Bonfim. O Jairo Bonfim foi um dos backs vocais aí da Cassiane, de vários cantores gospel. E você ouve aqui no nosso Worship Inbox, hoje com o Ministério Brilhante, o Ministério Maravilhoso, o Ministério Abençoador. Você ouve aqui no nosso Worship. O nosso Worship Inbox desta quinta-feira tá ficando por aqui, mas voltaremos amanhã na sexta-feira, finalzão de semana, com muito mais louvor, com muito mais adoração e, claro, com a sua audiência e a sua participação com a gente aqui. Tá bom? Que Deus continue te abençoando e até amanhã, se Deus quiser. É. Tchau, tchau!
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3: Duas e 57.
4: Assim diz a Bíblia.
5: Bem-aventurados os que choram, porque serão consolados. Mateus 5:4.
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3: Duas e 59.
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3: Duas e 59.
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Meus queridos amigos, minhas queridas amigas, irmãos e irmãs em Cristo Jesus, que a paz do Senhor esteja presente no meu, no seu e no nosso coração, hein? Está chegando mais uma edição do meu, do seu e do nosso programa de todas as noites, programa Louvores para Recordar, aqui na sua rede de rádio Louvores para Recordar, Rádio Paraná Gospel, onde você liga e é só louvor. Rádio ADVEG, a Rádio da Associação das Pessoas com Deficiência Visual do Estado de Goiás. Rádio Louvor Brasil, Rádio de Aparecida de Goiânia, do meu amigo Jociro Macedo. Rádio Nova Valente, de Valente, na Bahia. Rádio Tudo de Bom e Tudo de Bom FM e Rádio Companhia de Goiânia, abraçando você que acompanha a nossa programação, que Deus abençoe a sua vida. Estamos chegando para mais duas horas de Louvores para Recordar. Eu sou o Lucas Afonso, levando para você o melhor da música evangélica do passado, hein? Aqui a gente só toca canções que marcaram época.

Tá aí, você ouviu a linda mensagem musical abrindo a nossa programação em Oração de Jesus, do Univoz, do disco Conselho de um Pastor, década de 1977. Antes, a gente tocou para você Luiz de Carvalho, a canção bonita Estou no Caminho, de 1983.

Atendendo já no começo do programa, o meu irmão Leoni Barroso, da cidade de Manaus, Amazonas, participando comigo e pedindo Débora Miranda, momentos.

Linda canção do Alceu Pires, O Justo. Essa canção foi gravada em 1984 do disco Faça a Tua Parte, Irmão, do cantor Alceu Pires, gravada pela gravadora Gêmeos de Cristo, na rua Conde de Sarzedas, número 117, bairro da Liberdade, São Paulo, capital. Antes, você ouviu Momentos, gravado por Débora Miranda e Lourival Freitas. Lourival Almeida, né? Lourival Freitas é outra coisa, Lucas Afonso. É isso aí, gente. Muito bem. Lourival de Almeida, viu, gente?

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2: Seis e vinte e quatro.
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6: De volta com você nesta quinta-feira abençoada, louvando e adorando a Deus, viajando no tempo, trazendo o passado de presente no seu rádio. Prazer enorme estar com você. Prazer muito grande saber que você está conosco, ligado na programação, onde você estiver. Receba o nosso abraço, o nosso carinho. Alô, Kézia, indo pro trabalho? Ligada na programação, lá na Bahia. Deus abençoe, forte abraço para toda a família. Na Bahia também a Clarita Ribeiro. Alô, Clarita Ribeiro, conosco todos os dias, acompanhando a programação. Também na Bahia, o irmão Wagner e toda a família. O irmão Wagner, a esposa Solineide, os filhos Miguel e Natan, sempre, sempre conosco. Que maravilha, que bênção. Participe da programação 419-98295627. Não é o WhatsApp da rádio, é o WhatsApp da nossa produção, tá bom? 419-98295627. Tem mais, Grupo Altos Louvores.

0: Quarta Dimensão, grupo Voz da Verdade, canção linda demais. Ouvimos antes Shirley Carvalhais, Faraó ou Deus. Abrindo a sequência, nós tivemos o grupo Altos Louvores, Acreditar. Tá chegando o último intervalo do programa. Já já eu volto com você para a última sequência de clássicos da música evangélica. Não sai daí, rápido intervalo. Volto já com muito, muito mais.
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3: Assim diz a Bíblia:
4: não te deixes vencer do mal, mas vence o mal com o bem. Livro de Romanos, capítulo 12, verso 21.
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11: Seis e quarenta e dois.
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0: De volta com você agora para a última sequência de clássicos da música evangélica aqui no programa Matando Saudade, edição de quinta-feira. Meu abraço lá pro irmão Vanderlei, conosco lá em Campo Largo, no estado do Paraná. Forte abraço, meu irmão, que Deus abençoe. As costureiras em Santa Catarina sempre acompanhando a programação. Obrigado pelo carinho, obrigado pela audiência. Família Bach, no Rio Grande do Sul, acompanhando o programa. Deus abençoe. Abrindo a última sequência, Jota Neto canta pra gente o nome.

Está aí a canção do Vitorino Silva, finalizando o programa Matando Saudade, edição desta quinta-feira. Ouvimos antes, Derrota Não É Coisa de Cristão, Thalita cantou pra gente, que abriu a sequência, o Jota Neto, e a linda canção, O Nome. E assim finalizamos o programa Matando Saudade, edição desta quinta-feira. Sou grato a Deus pela oportunidade de ter estado aqui com você. E sou grato a você pelo carinho, pela audiência, pela participação. Muito obrigado de coração. O programa Matando Saudade volta, se Deus quiser, amanhã, sexta-feira, neste mesmo horário, nesta mesma rádio. Grande abraço, fiquem com Deus e até amanhã na doce paz do Senhor Jesus. Música.

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1: Seis e cinquenta e oito.
2: Assim diz a Bíblia.
3: O que encobre as suas transgressões jamais prosperará, mas o que as confessa e deixa alcançará misericórdia. Provérbios capítulo 28, verso 13.
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1: Sete horas.
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1: Sete horas.
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3: O mesmo Deus da paz vos santifique em tudo, e todo o vosso espírito, alma e corpo sejam conservados íntegros e irrepreensíveis na vinda de nosso Senhor Jesus Cristo. Livro de 1 Tessalonicenses, capítulo 5, verso 23.
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1: Sete dois.
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Muito bem, meus amores, fechando mais uma sequência musical lindíssima. Esse é o nosso Manhã de Fé. Para você participar aqui comigo, nossos contatos liberados. Meu Instagram, Denise Fernandes Locutora, à sua disposição. Chegando mais canção linda, ótimo dia!

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0: Aí, amores, fechando mais uma sequência abençoada. Esse é o nosso Manhã de Fé. Tá na hora do intervalo, não saia daí. Eu volto já já com muito mais.
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3: Assim diz a Bíblia.
4: A minha alma descansa somente em Deus. Dele vem a minha salvação. Somente Ele é a rocha que me salva. Ele é a minha torre segura. Salmo 62, versículos 1 e 2.
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5: Volta com as últimas informações da sua rádio. Uma mulher matou o filho de 9 anos e depois tirou a própria vida após descobrir que o companheiro mantinha um perfil em um site de namoro. O caso aconteceu no Reino Unido e os detalhes foram revelados durante um inquérito, segundo informações publicadas pelo The Sun. De acordo com o jornal, o relacionamento entre Tasmin e Marcos já enfrentava uma crise antes da tragédia. Em depoimento, o homem contou que a relação ficou abalada depois que a companheira descobriu seu cadastro na plataforma de relacionamentos. Essas são as últimas informações da sua rádio. Carolina Castro, direto da redação.
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7: Manhã de Fé de volta por aqui com muita alegria. Obrigada pelo carinho da audiência. Para você participar, nossos contatos liberados. Fica à vontade. Sou Denise Fernandes e o meu Instagram, para você seguir a página Denise Fernandes Locutora. Me segue que eu te sigo de volta e vamos que vamos, anunciando a poderosa palavra de Deus em forma de canção. Está na hora da nossa super dica, uma dica muito legal para você que acompanha a nossa programação, para você que gosta de café, assim como eu, café é bom demais. E eu tenho uma dica muito bacana para compartilhar com você, para você deixar o seu café ainda mais gostoso. Adicione, quando você for passar o café, adicione uma colher de achocolatado. Adicione uma colher bem cheia de achocolatado, da sua preferência. E você vai saborear um café delicioso. Dá um toque muito especial. Fica muito gostoso. Adicionando uma colher de achocolatado quando você for preparar o seu café. Junto com o pó, tá bom? Fica maravilhoso. Faça, minha amiga, depois compartilhe aqui comigo nas redes sociais. Chegando mais louvores. Ótima manhã.

Esse é o nosso Manhã de Fé nessa oportunidade maravilhosa. Obrigada pela sua companhia em casa ou no trabalho, acompanhando o nosso Manhã de Fé. Que Deus abençoe seu dia. Que Deus abençoe sua família, seus projetos. Que tudo dê certo para você. É o desejo do meu coração. Manhã de Fé seguindo por aqui, chegando mais canção linda. Ótima manhã.

0: Muito bem, meus amores, esse é o nosso Manhã de Fé, fechando mais uma sequência abençoada, e com ela a nossa programação fica por aqui. Agradeço seu carinho e sua companhia, te espero amanhã, nesse mesmo horário, aqui na número 1 do Povo de Deus. Beijos, tchau, tchau.
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